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Trump afirma que há uma boa hipótese de um acordo nuclear com o Irã depois de adiar um ataque. E Elon Musk perde um processo bombástico contra a OpenAI, uma vez que o júri considerou que o caso foi apresentado fora do prazo. Bem-vindos a Hoje em Destaque da TRT Português. Estas são as principais notícias de terça-feira, 19 de maio. O presidente norte-americano Donald Trump afirmou que havia uma grande hipótese de os Estados Unidos chegarem a um acordo com o Irã para impedir Teerã de obter uma arma nuclear, horas depois de ter dito que tinha adiado um ataque militar planeado para permitir a continuidade das negociações. Trump disse que os líderes de importantes aliados dos Estados Unidos da América no Médio Oriente lhe pediram para adiar um ataque militar contra o Irã, previsto para terça-feira, de forma a permitir a continuidade das negociações com o Teerã, ao mesmo tempo que alertou que os Estados Unidos da América se mantinham preparados para lançar um ataque em grande escala caso não fosse alcançado nenhum acordo. O presidente da Turquia, Recep Tayyip Erdogan,

condenou as ações de Israel contra a flotilla Global Sumut, descrevendo-as como pirataria e banditismo, e instando a comunidade internacional a responder ao que chamou de ações ilegais de Israel. Falando após uma reunião de gabinete em Ankara, na segunda-feira, Erdogan afirmou que a intercessão e os ataques de Israel contra a missão humanitária não enfraqueceriam a solidariedade global com os palestinianos, nem os esforços para procurar justiça para Gaza. Cinco pessoas foram mortas num tiroteio num centro islâmico em San Diego, incluindo dois suspeitos. A polícia está a tratar o incidente como um possível crime de ódio. As autoridades norte-americanas afirmam que dois adolescentes abriram fogo contra o centro islâmico em San Diego na segunda-feira, matando três homens antes de suicidarem-se. Fontes de segurança libanesas e a agência de notícias estatal informaram que Israel realizou novos ataques aéreos no sul do Líbano, enquanto o Hezbollah anunciou novos ataques contra as forças israelitas, dando continuidade à guerra no Líbano, apesar do prolongamento do cessar-fogo apoiado pelos Estados Unidos. Desde o início da guerra, a 2 de março, morreram mais de 3 mil pessoas no Líbano, segundo o último balanço de vítimas divulgado pelo Ministério da Saúde do país esta segunda-feira. E, finalmente, um júri norte-americano decidiu contra Elon Musk no seu processo contra a OpenAI, considerando a empresa de inteligência artificial não responsável perante o homem mais rico do mundo por alegadamente se ter desviado da sua missão original de beneficiar a humanidade. Num veredito unânime, na segunda-feira, o júri do Tribunal Federal de Oakland, na Califórnia, afirmou que Musk tinha apresentado o caso demasiado tarde. O júri deliberou durante menos de 2 horas. 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

19 de maio, dia de comemoração da Ataturk, da juventude e do desporto. Hoje, celebramos com entusiasmo o fundador e grande líder da República da Turquia. Dia da comemoração da Ataturk, da juventude e do desporto. Ataturk conseguiu a vitória na Guerra da Independência, tornou-se o nosso primeiro presidente com a proclamação da República. A data 19 de maio foi consagrada feriado nacional, com o objetivo de existir um dia especial que garanta que os jovens são indivíduos saudáveis e praticantes de desporto no caminho para uma nação moderna. Hoje, celebra-se com entusiasmo, com eventos em todo o nosso país e nas nossas representações no estrangeiro, o dia em que se comemora Ataturk e o Dia da Juventude e do Desporto.

Na Palestina, o tempo mede-se às vezes não por horas, mas por árvores. Quando se olha para uma oliveira, não se vê apenas o tronco, vê-se memória acumulada silenciosamente ao longo de milhares de anos. Nestas terras, a oliveira é muito mais do que um ser vivo enraizado no solo. É identidade, é paciência, é pertença. Na linguagem dos poetas, esta raiz não é apenas uma realidade botânica, é uma frase de existência. E estas raízes carregam não apenas o passado, mas também uma resistência silenciosa contra a ocupação. Para os palestinianos, a oliveira não é apenas uma árvore. É um membro da família. É plantada pelo nascimento de uma criança, é regada com a memória de um avô que partiu. Quando chega a época da colheita, os campos deixam de ser espaços de produção para se tornarem praças de memória. Fadwa Tuqan exclama este sentimento no poema O Apelo da Terra. Ficarei aqui para morrer como estrangeiro numa terra estranha? Ficarei? Quem disse isso? Regressarei à minha amada terra. Porque ficar aqui não é apenas uma escolha geográfica. É uma forma de pertença. A história da oliveira nesta terra remonta a milhares de anos. Em escavações arqueológicas nas regiões de Megiddo e Bet-Shea, foram encontrados caroços de azeitona com mais de 4 mil anos. Em Belém, existem ainda hoje árvores com mais de 5 mil anos de vida. Imagina uma árvore que sobreviveu a impérios e que em todas as épocas fez a mesma coisa: testemunhar. Mas a oliveira não é apenas um símbolo. Na Palestina, representa quase metade das terras agrícolas. É a fonte do sustento de centenas de milhares de famílias. Aqui, nem mesmo a única azeitona é apenas alimento. É a sobrevivência de uma família. É por isso que lhe chamam ouro verde. No entanto, este ouro está sempre sob ameaça, à sombra da ocupação. As forças da ocupação israelitas e os colonos têm há anos arrancado e queimado sistematicamente milhões de oliveiras. Como disse Sami al-Qassim naquela sua caminhada digna: caminho de cabeça erguida, caminho de peito erguido. Com um ramo de oliveira na mão, com o meu queixão ao ombro, caminho. Imaginem uma idosa palestiniana a abraçar uma oliveira centenária diante de bulldozers, a usar o seu corpo como escudo para que a árvore não seja cortada. Por cortar uma árvore é cortar a memória e a história de um povo. Para o mundo, o ramo de oliveira é o símbolo mais sagrado da paz. No entanto, na Palestina, o ramo de oliveira representa a resistência incessante contra a opressão que sofre. Enquanto estas árvores, símbolo da paz, são queimadas e arrancadas, os agricultores palestinianos plantam obstinadamente uma nova árvore no lugar de cada uma que é arrancada. Como disse Taufik Zayat, com a sua vontade inabalável: nós ficamos aqui para sempre. Vão para o mar se quiserem. Nós esperamos à sombra da figueira e da oliveira. A oliveira nestas terras não é apenas uma planta. É a forma visível da paciência, uma resistência silenciosa. A história interminável da Palestina não está escrita nas páginas dos livros, mas entre essas raízes. Porque há raízes. Por mais que sejam cortadas, a terra não esquece e não desiste de se estender novamente para o céu.

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